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1: Meu Arena, vocês estão prontos para aprender o som agora, na hora? Pode ser ou não? Ok, isto é mais ou menos.

Mas ainda não acabou. Vocês estão prontos para cantar mais um bocadinho aqui? Estão prontos para cantar mais um bocadinho aqui? Ok. Então bora lá lembrar de novo. Só assim. Só

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0: coisas, obviamente, não podem ser palpáveis, comprovadas, mas você sabe que é dentro de você, que é verdadeiro, como um fato de sua vida. Que...
1: A evolução, no meu ponto de vista, na minha individualidade, eu sinto como... É como se fosse o descortinar, né, realmente, do espírito.
2: A gente se concentra porque a gente sabe que essa nave, ela tá passando por cima de nossas cabeças, harmonizando.
1: Mas eu uso uma frase sempre que diz, ou eu era louca ou eu era médium. Que bom que eu sou médium. Então foi assim que eu cheguei até aqui.
3: Each movement has a meaning. And what we are doing here, there's also a meaning, a spiritual meaning. And sometimes people from outside, they can't understand that.

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1: São 7 horas.
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1: São 8 horas.
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1: São 9 horas.
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5: Depois das freguesias de Tem e Riba de Âncora, eleitas pelo Partido Socialista, terem rejeitado as minutas propostas pela Câmara Municipal para os serviços de transporte de interesse municipal, nomeadamente escolares, a União de Freguesias de Moleiro e Cristelo, também liderada pelo PS, decidiu aceitar o protocolo apresentado pelo Executivo na última Assembleia Municipal. A Presidente da Junta, Gorete Verde, explicou que a decisão resultou de uma negociação direta com o município e, em particular, com o vereador responsável pelos transportes, José Leal. Segundo a autarca, numa primeira reunião foi-lhe apresentada uma proposta financeira que considerou insuficiente para fazer face aos custos associados ao serviço.
6: Quando reuni com o vereador Leal, e permita-me, vereador, eu vou ter que partilhar. Isto foi tudo discutido. O vereador fez-me uma proposta de um valor com o qual eu não concordei e eu disse-lhe, olha, a partir deste momento esqueça Moledo para tudo o que é transportes, cedência de carrinhas, porque eu não consigo mais ceder carrinhas a custo zero. E o vereador olhou para mim e não gostou.
5: Gorete Verde explicou que, perante a posição assumida pela Junta, o vereador acabou por apresentar uma nova proposta com um reforço de 8 mil euros que a autarca aceitou.
6: A partir desse momento, o vereador refletiu, achou que eu tinha razão e fez-me uma proposta de um aumento de 8 mil euros. E eu aceitei. Portanto, por essa razão, peço-vos que votem a favor.
5: A Presidente da Junta justificou a posição sobretudo pelos custos associados à cedência de viaturas e ao apoio que a freguesia tem prestado regularmente às associações do concelho. Gorete Verde recordou que Moledo e Cristelo têm sido frequentemente chamada a disponibilizar carrinhas para diferentes atividades e que até agora esse apoio era muitas vezes prestado sem uma compensação financeira correspondente. A Presidente da Câmara agradeceu a colaboração da freguesia e considerou que o novo contrato vem essencialmente formalizar uma prática que já existia. Liliana Silva destacou ainda o papel de Moledo e Cristelo no apoio às associações, afirmando que em situações de necessidade, sobretudo ao fim de semana, a freguesia tem respondido às solicitações do município.
7: No fundo está aqui plasmado aquilo que vocês já fazem connosco, eu volto a repetir, já está plasmado aquilo que vocês fazem connosco. Desta vez vocês vão ser ressarcidos por esse apoio que nos dão. E deixe-me também deixar aqui a palavra de agradecimento, porque muitas vezes quando estamos desesperados ao fim de semana e precisamos de uma carrinha para uma associação que precisa mesmo e é preciso dar resposta, são muitas as solicitações. Moledo está sempre ao nosso lado também para ajudar e, portanto, o meu agradecimento. Obrigada.
5: A posição de Moleiro e Cristelo acabou também por levantar questões políticas na Assembleia Municipal, uma vez que outras freguesias, igualmente lideradas pelo PS, tinham manifestado reservas ou rejeitado os respectivos protocolos. Ao contrário do que aconteceu com Dém e Riba de Âncora, o contrato relativo à União de Freguesias de Moleiro e Cristelo avançou para votação na Assembleia Municipal. A proposta foi aprovada por unanimidade, o mesmo acontecendo com a União de Freguesias de Gondar e Orbacém, Âncora, Vilar de Mouros e Venado e Azevedo. Cerveira, um lugar de tempo, é o novo filme promocional dedicado à Vila Nova de Cerveira, realizado por Luís Lagadouro, que convida a descobrir o território a partir da sua memória, identidade, paisagem e relação com a arte. Com narração do ator cerveirense Luís Lourenço e a banda sonora original de João Gigante, o filme conta ainda com a participação do pintor Henrique do Vale e das jovens cerveirenses Inês Carvalho e Madalena Pereira. Ao longo do filme, Inês e Madalena percorrem diferentes lugares de Cerveira num percurso que dá a conhecer um território marcado pelo rio, pela montanha, pelo património, pelas suas gentes e pela criação artística. Em paralelo, Henrique do Vale percorre os mesmos espaços recolhendo referências, formas e elementos da paisagem que transforma numa obra pictórica. Os dois percursos acabam por se cruzar na Bienal Internacional da Arte Cerveira, onde as jovens descobrem a obra criada pelo artista a partir dos lugares que acabaram de conhecer. O encontro traduz, assim, uma nova forma de olhar para o território, cruzando experiência, memória e criação. Para o presidente da Câmara Municipal de Vila Nova de Cerveira, Rui Teixeira, este vídeo promocional é, acima de tudo, um convite a olhar para a Cerveira com outros olhos, valorizando aquilo que nos distingue e que faz deste território um lugar único. A nossa identidade constrói-se a partir da relação entre as pessoas, a paisagem, o património e a cultura, e é precisamente esse cruzamento que o filme procura transmitir. Queremos afirmar Cerveira como um território com identidade, criatividade e capacidade de se reinventar, sem nunca perder a ligação às suas raízes. Este filme mostra uma Cerveira que permanece fiel à sua essência, mas que também se projeta para o futuro através da arte, das novas gerações e da valorização do nosso património natural e cultural, acrescenta o autarca. Entre o que permanece e o que se transforma entre memória e futuro, Cerveira, um lugar de tempo, procura responder a uma questão central: o que é Cerveira hoje? A resposta constrói-se através das pessoas, dos lugares e das experiências que dão identidade ao concelho num território onde o tempo e os espaço se afirmam como oportunidade da montanha ao rio, numa vontade constante de ser, todos os dias, este lugar. Consulte o vídeo no Facebook do município de Cerveira.
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3: São 10 horas.
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3: São 11 horas.
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5: Depois das freguesias de Tem e Riba de Âncora, eleitas pelo Partido Socialista, terem rejeitado as minutas propostas pela Câmara Municipal para os serviços de transporte de interesse municipal, nomeadamente escolares, a União de Freguesias de Moleda e Cristelo, também liderada pelo PS, decidiu aceitar o protocolo apresentado pelo Executivo na última Assembleia Municipal. A Presidente da Junta, Gorete Verde, explicou que a decisão resultou de uma negociação direta com o município e, em particular, com o vereador responsável pelos transportes, José Leal. Segundo a autarca, numa primeira reunião foi-lhe apresentada uma proposta financeira que considerou insuficiente para fazer face aos custos associados ao serviço.
6: Quando reuni com o vereador Leal, e permita-me, vereador, eu vou ter que partilhar. Isto foi tudo discutido. O vereador fez-me uma proposta de um valor com o qual eu não concordei e eu disse-lhe, olha, a partir deste momento, esqueça Moledo para tudo o que é transportes, cedência de carrinhas, porque eu não consigo mais ceder carrinhas a custo zero. E o vereador olhou para mim e não gostou.
5: Gorete Verde explicou que, perante a posição assumida pela Junta, o vereador acabou por apresentar uma nova proposta com um reforço de 8 mil euros que a autarca aceitou.
6: A partir desse momento, o vereador refletiu, achou que eu tinha razão e fez-me uma proposta de um aumento de 8 mil euros. E eu aceitei. Portanto, por essa razão, peço-vos que votem a favor.
5: A Presidente da Junta justificou a posição sobretudo pelos custos associados à cedência de viaturas e ao apoio que a freguesia tem prestado regularmente às associações do Conselho. Gorete Verde recordou que Moleda e Cristelo têm sido frequentemente chamada a disponibilizar carrinhas para diferentes atividades e que até agora esse apoio era muitas vezes prestado sem uma compensação financeira correspondente. A Presidente da Câmara agradeceu a colaboração da freguesia e considerou que o novo contrato vem essencialmente formalizar uma prática que já existia. Liliana Silva destacou ainda o papel de Moleda e Cristelo no apoio às associações, afirmando que em situações de necessidade, sobretudo ao fim de semana, a freguesia tem respondido às solicitações do município.
7: No fundo está aqui plasmado aquilo que vocês já fazem connosco, eu volto a repetir, já está plasmado aquilo que vocês fazem connosco. Desta vez vocês vão ser ressarcidos por esse apoio que nos dão. E deixe-me também deixar aqui a palavra de agradecimento, porque muitas vezes quando estamos desesperados ao fim de semana e precisamos de uma carrinha para uma associação que precisa mesmo e é preciso dar resposta, são muitas as solicitações. Moledo está sempre ao nosso lado também para ajudar e, portanto, o meu agradecimento. Obrigada.
5: A posição de Moleiro e Cristelo acabou também por levantar questões políticas na Assembleia Municipal, uma vez que outras freguesias, igualmente lideradas pelo PS, tinham manifestado reservas ou rejeitado os respectivos protocolos. Ao contrário do que aconteceu com Dém e Riba de Âncora, o contrato relativo à União de Freguesias de Moleiro e Cristelo avançou para votação na Assembleia Municipal. A proposta foi aprovada por unanimidade, o mesmo acontecendo com a União de Freguesias de Gondário e Arbacém, Âncora, Vilar de Mouros e Venade e Azevedo. Cerveira, um lugar de tempo, é o novo filme promocional dedicado à Vila Nova de Cerveira, realizado por Luís Legadouro, que convida a descobrir o território a partir da sua memória, identidade, paisagem e relação com a arte. Com narração do ator cerveirense Luís Lourenço e a banda sonora original de João Gigante, o filme conta ainda com a participação do pintor Henrique do Vale e das jovens cerveirenses Inês Carvalho e Madalena Pereira. Ao longo do filme, Inês e Madalena percorrem diferentes lugares de Cerveira num percurso que dá a conhecer um território marcado pelo rio e pela montanha, pelo património, pelas suas gentes e pela criação artística. Em paralelo, Henrique do Vale percorre os mesmos espaços recolhendo referências, formas e elementos da paisagem que transforma numa obra pictórica. Os dois percursos acabam por se cruzar na Bienal Internacional da Arte Cerveira, onde as jovens descobrem a obra criada pelo artista a partir dos lugares que acabaram de conhecer. O encontro traduz, assim, uma nova forma de olhar para o território, cruzando experiência, memória e criação. Para o presidente da Câmara Municipal de Vila Nova de Cerveira, Rui Teixeira, este vídeo promocional é, acima de tudo, um convite a olhar para a Cerveira com outros olhos, valorizando aquilo que nos distingue e que faz deste território um lugar único. A nossa identidade constrói-se a partir da relação entre as pessoas, a paisagem, o património e a cultura, e é precisamente esse cruzamento que o filme procura transmitir. Queremos afirmar Cerveira como um território com identidade, criatividade e capacidade de se reinventar, sem nunca perder a ligação às suas raízes. Este filme mostra uma Cerveira que permanece fiel à sua essência, mas que também se projeta para o futuro através da arte, das novas gerações e da valorização do nosso património natural e cultural, acrescenta o autarca. Entre o que permanece e o que se transforma entre memória e futuro, Cerveira, um lugar de tempo, procura responder a uma questão central: o que é Cerveira hoje? A resposta constrói-se através das pessoas, dos lugares e das experiências que dão identidade ao concelho num território onde o tempo e os espaço se afirmam como oportunidade da montanha ao rio, numa vontade constante de ser, todos os dias, este lugar. Consulte o vídeo no Facebook do município de Cerveira.

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0: 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É meio-dia.
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0: Depois das freguesias de Tem e Riba de Âncora, eleitas pelo Partido Socialista, terem rejeitado as minutas propostas pela Câmara Municipal para os serviços de transporte de interesse municipal, nomeadamente escolares, a União de Freguesias de Moleda e Cristelo, também liderada pelo PS, decidiu aceitar o protocolo apresentado pelo Executivo na última Assembleia Municipal. A Presidente da Junta, Goretti Verde, explicou que a decisão resultou de uma negociação direta com o município e, em particular, com o vereador responsável pelos transportes, José Leal. Segundo a autarca, numa primeira reunião foi-lhe apresentada uma proposta financeira que considerou insuficiente para fazer face aos custos associados ao serviço.
1: Quando reuni com o vereador Leal, e permita-me, vereador, eu vou ter que partilhar. Isto foi tudo discutido. O vereador fez-me uma proposta de um valor com o qual eu não concordei e eu disse-lhe, olha, a partir deste momento esqueça Moledo para tudo o que é transportes, cedência de carrinhas, porque eu não consigo mais ceder carrinhas a custo zero. E o vereador olhou para mim e não gostou.
0: Goretti Verde explicou que perante a posição assumida pela Junta, o vereador acabou por apresentar uma nova proposta com um reforço de 8 mil euros que a autarca aceitou.
1: A partir desse momento, o vereador refletiu, achou que eu tinha razão e fez-me uma proposta de um aumento de 8 mil euros. E eu aceitei. Portanto, por essa razão, peço-vos que votem a favor.
0: A Presidente da Junta justificou a posição sobretudo pelos custos associados à cedência de viaturas e ao apoio que a freguesia tem prestado regularmente às associações do concelho. Goretti Verde recordou que Moleda e Cristelo têm sido frequentemente chamada a disponibilizar carrinhas para diferentes atividades e que até agora esse apoio era muitas vezes prestado sem uma compensação financeira correspondente. A Presidente da Câmara agradeceu a colaboração da freguesia e considerou que o novo contrato vem essencialmente formalizar uma prática que já existia. Liliana Silva destacou ainda o papel de Moleda e Cristelo no apoio às associações, afirmando que em situações de necessidade, sobretudo ao fim de semana, a freguesia tem respondido às solicitações do município.
2: No fundo está aqui plasmado aquilo que vocês já fazem connosco, eu volto a repetir, já está plasmado aquilo que vocês fazem connosco. Desta vez vocês vão ser ressarcidos por esse apoio que nos dão. E deixe-me também deixar aqui a palavra de agradecimento, porque muitas vezes quando estamos desesperados ao fim de semana e precisamos de uma carrinha para uma associação que precisa mesmo e é preciso dar resposta, são muitas as solicitações. Moledo está sempre ao nosso lado também para ajudar e, portanto, o meu agradecimento. Obrigada.
0: A posição de Moledo e Cristelo acabou também por levantar questões políticas na Assembleia Municipal, uma vez que outras freguesias, igualmente lideradas pelo PS, tinham manifestado reservas ou rejeitado os respectivos protocolos. Ao contrário do que aconteceu com Dém e Riba de Âncora, o contrato relativo à União de Freguesias de Moledo e Cristelo avançou para votação na Assembleia Municipal. A proposta foi aprovada por unanimidade, o mesmo acontecendo com a União de Freguesias de Gondar e Orbacém, Âncora, Vilar de Mouros e Venade e Azevedo. Cerveira, um lugar de tempo, é o novo filme promocional dedicado à Vila Nova de Cerveira, realizado por Luís Legadouro, que convida a descobrir o território a partir da sua memória, identidade, paisagem e relação com a arte. Com narração do ator cerveirense Luís Lourenço e a banda sonora original de João Gigante, o filme conta ainda com a participação do pintor Henrique do Vale e das jovens cerveirenses Inês Carvalho e Madalena Pereira. Ao longo do filme, Inês e Madalena percorrem diferentes lugares de Cerveira num percurso que dá a conhecer um território marcado pelo rio, pela montanha, pelo património, pelas suas gentes e pela criação artística. Em paralelo, Henrique do Vale percorre os mesmos espaços recolhendo referências, formas e elementos da paisagem que transforma numa obra pictórica. Os dois percursos acabam por se cruzar na Bienal Internacional de Arte Cerveira, onde as jovens descobrem a obra criada pelo artista a partir dos lugares que acabaram de conhecer. O encontro traduz, assim, uma nova forma de olhar para o território, cruzando experiência, memória e criação. Para o Presidente da Câmara Municipal de Vila Nova de Cerveira, Rui Teixeira, este vídeo promocional é, acima de tudo, um convite a olhar para a Cerveira com outros olhos, valorizando aquilo que nos distingue e que faz deste território um lugar único. A nossa identidade constrói-se a partir da relação entre as pessoas, a paisagem, o património e a cultura, e é precisamente esse cruzamento que o filme procura transmitir. Queremos afirmar Cerveira como um território com identidade, criatividade e capacidade de se reinventar, sem nunca perder a ligação às suas raízes. Este filme mostra uma Cerveira que permanece fiel à sua essência, mas que também se projeta para o futuro através da arte, das novas gerações e da valorização do nosso património natural e cultural, acrescenta o autarca. Entre o que permanece e o que se transforma, entre memória e futuro, Cerveira, um lugar de tempo, procura responder a uma questão central: o que é Cerveira hoje? A resposta constrói-se através das pessoas, dos lugares e das experiências que dão identidade ao concelho num território onde o tempo e o espaço se afirmam como oportunidade da montanha ao rio, numa vontade constante de ser, todos os dias, este lugar. Consulte o vídeo no Facebook do município de Cerveira.
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0: 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São 2 horas.
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8: São 3 horas.
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1: Depois das freguesias de Tem e Riba de Âncora, eleitas pelo Partido Socialista, terem rejeitado as minutas propostas pela Câmara Municipal para os serviços de transporte de interesse municipal, nomeadamente escolares, a União de Freguesias de Moleda e Cristelo, também liderada pelo PS, decidiu aceitar o protocolo apresentado pelo Executivo na última Assembleia Municipal. A Presidente da Junta, Gorete Verde, explicou que a decisão resultou de uma negociação direta com o município e, em particular, com o vereador responsável pelos transportes, José Leal. Segundo a autarca, numa primeira reunião foi-lhe apresentada uma proposta financeira que considerou insuficiente para fazer face aos custos associados ao serviço.
9: Quando reuni com o vereador Leal, e permita-me, vereador, eu vou ter que partilhar. Isto foi tudo discutido. O vereador fez-me uma proposta de um valor com o qual eu não concordei e eu disse-lhe, olha, a partir deste momento, esqueça Moledo para tudo o que é transportes, cedência de carrinhas, porque eu não consigo mais ceder carrinhas a custo zero. E o vereador olhou para mim e não gostou.
1: Gorete Verde explicou que perante a posição assumida pela Junta, o vereador acabou por apresentar uma nova proposta com um reforço de 8 mil euros que a autarca aceitou.
9: A partir desse momento, o vereador refletiu, achou que eu tinha razão e fez-me uma proposta de um aumento de 8 mil euros. E eu aceitei. Portanto, por essa razão, peço-vos que votem a favor.
1: A Presidente da Junta justificou a posição sobretudo pelos custos associados à cedência de viaturas e ao apoio que a freguesia tem prestado regularmente às associações do Conselho. Gorete Verde recordou que Moleda e Cristelo têm sido frequentemente chamada a disponibilizar carrinhas para diferentes atividades e que até agora esse apoio era muitas vezes prestado sem uma compensação financeira correspondente. A Presidente da Câmara agradeceu a colaboração da freguesia e considerou que o novo contrato vem essencialmente formalizar uma prática que já existia. Liliana Silva destacou ainda o papel de Moleda e Cristelo no apoio às associações, afirmando que em situações de necessidade, sobretudo ao fim de semana, a freguesia tem respondido às solicitações do município.
10: No fundo está aqui plasmado aquilo que vocês já fazem connosco, eu volto a repetir, já está plasmado aquilo que vocês fazem connosco. Desta vez vocês vão ser ressarcidos por esse apoio que nos dão. E deixe-me também deixar aqui a palavra de agradecimento, porque muitas vezes quando estamos desesperados ao fim de semana e precisamos de uma carrinha para uma associação que precisa mesmo e é preciso dar resposta, são muitas as solicitações, Moledo está sempre ao nosso lado também para ajudar e, portanto, o meu agradecimento. Obrigada.
1: A posição de Moleiro e Cristelo acabou também por levantar questões políticas na Assembleia Municipal, uma vez que outras freguesias, igualmente lideradas pelo PS, tinham manifestado reservas ou rejeitado os respectivos protocolos. Ao contrário do que aconteceu com Dém e Riba de Âncora, o contrato relativo à União de Freguesias de Moleiro e Cristelo avançou para votação na Assembleia Municipal. A proposta foi aprovada por unanimidade, o mesmo acontecendo com a União de Freguesias de Gondar e Orbacém, Âncora, Vilar de Mouros e Venade e Azevedo. Cerveira, um lugar de tempo, é o novo filme promocional dedicado à Vila Nova de Cerveira, realizado por Luís Lagadouro, que convida a descobrir o território a partir da sua memória, identidade, paisagem e relação com a arte. Com narração do ator cerveirense Luís Lourenço e a banda sonora original de João Gigante, o filme conta ainda com a participação do pintor Henrique do Vale e das jovens cerveirenses Inês Carvalho e Madalena Pereira. Ao longo do filme, Inês e Madalena percorrem diferentes lugares de Cerveira num percurso que dá a conhecer um território marcado pelo rio, pela montanha, pelo património, pelas suas gentes e pela criação artística. Em paralelo, Henrique do Vale percorre os mesmos espaços recolhendo referências, formas e elementos da paisagem que transforma numa obra pictórica. Os dois percursos acabam por se cruzar na Bienal Internacional da Arte Cerveira, onde as jovens descobrem a obra criada pelo artista a partir dos lugares que acabaram de conhecer. O encontro traduz, assim, uma nova forma de olhar para o território, cruzando experiência, memória e criação. Para o presidente da Câmara Municipal de Vila Nova de Cerveira, Rui Teixeira, este vídeo promocional é, acima de tudo, um convite a olhar para a Cerveira com outros olhos, valorizando aquilo que nos distingue e que faz deste território um lugar único. A nossa identidade constrói-se a partir da relação entre as pessoas, a paisagem, o património e a cultura, e é precisamente esse cruzamento que o filme procura transmitir. Queremos afirmar Cerveira como um território com identidade, criatividade e capacidade de se reinventar, sem nunca perder a ligação às suas raízes. Este filme mostra uma Cerveira que permanece fiel à sua essência, mas que também se projeta para o futuro através da arte, das novas gerações e da valorização do nosso património natural e cultural, acrescenta o autarca. Entre o que permanece e o que se transforma entre memória e futuro, Cerveira, um lugar de tempo, procura responder a uma questão central: o que é Cerveira hoje? A resposta constrói-se através das pessoas, dos lugares e das experiências que dão identidade ao concelho num território onde o tempo e os espaço se afirmam como oportunidade da montanha ao rio, numa vontade constante de ser, todos os dias, este lugar. Consulte o vídeo no Facebook do município de Cerveira.
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1: São 4 horas.
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0: São 5 horas.
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0: São 6 horas.
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3: Depois das freguesias de Tem e Riba de Âncora, eleitas pelo Partido Socialista, terem rejeitado as minutas propostas pela Câmara Municipal para os serviços de transporte de interesse municipal, nomeadamente escolares, a União de Freguesias de Moleda e Cristelo, também liderada pelo PS, decidiu aceitar o protocolo apresentado pelo Executivo na última Assembleia Municipal. A Presidente da Junta, Gorete Verde, explicou que a decisão resultou de uma negociação direta com o município e, em particular, com o vereador responsável pelos transportes, José Leal. Segundo a autarca, numa primeira reunião foi-lhe apresentada uma proposta financeira que considerou insuficiente para fazer face aos custos associados ao serviço.
4: Quando reuni com o vereador Leal, e permita-me, vereador, eu vou ter que partilhar. Isto foi tudo discutido. O vereador fez-me uma proposta de um valor com o qual eu não concordei e eu disse-lhe, olha, a partir deste momento esqueça Moledo para tudo o que é transportes, cedência de carrinhas, porque eu não consigo mais ceder carrinhas a custo zero. E o vereador olhou para mim e não gostou.
3: Gorete Verde explicou que, perante a posição assumida pela Junta, o vereador acabou por apresentar uma nova proposta com um reforço de 8 mil euros que a autarca aceitou.
4: A partir desse momento, o vereador refletiu, achou que eu tinha razão e fez-me uma proposta de um aumento de 8 mil euros. E eu aceitei. Portanto, por essa razão, peço-vos que votem a favor.
3: A Presidente da Junta justificou a posição sobretudo pelos custos associados à cedência de viaturas e ao apoio que a freguesia tem prestado regularmente às associações do Conselho. Gorete Verde recordou que Moleda e Cristelo têm sido frequentemente chamada a disponibilizar carrinhas para diferentes atividades e que até agora esse apoio era muitas vezes prestado sem uma compensação financeira correspondente. A Presidente da Câmara agradeceu a colaboração da freguesia e considerou que o novo contrato vem essencialmente formalizar uma prática que já existia. Liliana Silva destacou ainda o papel de Moleda e Cristelo no apoio às associações, afirmando que em situações de necessidade, sobretudo ao fim de semana, a freguesia tem respondido às solicitações do município.
5: No fundo está aqui plasmado aquilo que vocês já fazem connosco, eu volto a repetir, já está plasmado aquilo que vocês fazem connosco. Desta vez vocês vão ser ressarcidos por esse apoio que nos dão. E deixe-me também deixar aqui a palavra de agradecimento, porque muitas vezes quando estamos desesperados ao fim de semana e precisamos de uma carrinha para uma associação que precisa mesmo e é preciso dar resposta, são muitas as solicitações. Moledo está sempre ao nosso lado também para ajudar e, portanto, o meu agradecimento. Obrigada.
3: A posição de Moledo e Cristelo acabou também por levantar questões políticas na Assembleia Municipal, uma vez que outras freguesias, igualmente lideradas pelo PS, tinham manifestado reservas ou rejeitado os respectivos protocolos. Ao contrário do que aconteceu com Dém e Riba de Âncora, o contrato relativo à União de Freguesias de Moledo e Cristelo avançou para votação na Assembleia Municipal. A proposta foi aprovada por unanimidade, o mesmo acontecendo com a União de Freguesias de Gondário e Arbacém, Âncora, Vilar de Mouros e Venado e Azevedo. Cerveira, um lugar de tempo, é o novo filme promocional dedicado à Vila Nova de Cerveira, realizado por Luís Lagadouro, que convida a descobrir o território a partir da sua memória, identidade, paisagem e relação com a arte. Com narração do ator cerveirense Luís Lourenço e a banda sonora original de João Gigante, o filme conta ainda com a participação do pintor Henrique do Vale e das jovens cerveirenses Inês Carvalho e Madalena Pereira. Ao longo do filme, Inês e Madalena percorrem diferentes lugares de Cerveira num percurso que dá a conhecer um território marcado pelo rio, pela montanha, pelo património, pelas suas gentes e pela criação artística. Em paralelo, Henrique do Vale percorre os mesmos espaços recolhendo referências, formas e elementos da paisagem que transforma numa obra pictórica. Os dois percursos acabam por se cruzar na Bienal Internacional Nacional de Arte Cerveira, onde as jovens descobrem a obra criada pelo artista a partir dos lugares que acabaram de conhecer. O encontro traduz, assim, uma nova forma de olhar para o território, cruzando experiência, memória e criação. Para o Presidente da Câmara Municipal de Vila Nova de Cerveira, Rui Teixeira, este vídeo promocional é, acima de tudo, um convite a olhar para Cerveira com outros olhos, valorizando aquilo que nos distingue e que faz deste território um lugar único. A nossa identidade constrói-se a partir da relação entre as pessoas, a paisagem, o património e a cultura, e é precisamente esse cruzamento que o filme procura transmitir. Queremos afirmar Cerveira como um território com identidade, criatividade e capacidade de se reinventar, sem nunca perder a ligação às suas raízes. Este filme mostra uma Cerveira que permanece fiel à sua essência, mas que também se projeta para o futuro através da arte, das novas gerações e da valorização do nosso património natural e cultural, acrescenta o autarca. Entre o que permanece e o que se transforma, entre memória e futuro, Cerveira, um lugar de tempo, procura responder a uma questão central: o que é Cerveira hoje? A resposta constrói-se através das pessoas, dos lugares e das experiências que dão identidade ao concelho num território onde o tempo e o espaço se afirmam como oportunidade da montanha ao rio, numa vontade constante de ser, todos os dias, este lugar. Consulte o vídeo no Facebook do município de Cerveira.

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3: São 7 horas.
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6: São 8 horas.
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1: Depois das freguesias de Tem e Riba de Âncora, eleitas pelo Partido Socialista, terem rejeitado as minutas propostas pela Câmara Municipal para os serviços de transporte de interesse municipal, nomeadamente escolares, a União de Freguesias de Moleiro e Cristelo, também liderada pelo PS, decidiu aceitar o protocolo apresentado pelo Executivo na última Assembleia Municipal. A Presidente da Junta, Gorete Verde, explicou que a decisão resultou de uma negociação direta com o município e, em particular, com o vereador responsável pelos transportes, José Leal. Segundo a autarca, numa primeira reunião foi-lhe apresentada uma proposta financeira que considerou insuficiente para fazer face aos custos associados ao serviço.
10: Quando reuni com o vereador Leal, e permita-me, vereador, eu vou ter que partilhar. Isto foi tudo discutido. O vereador fez-me uma proposta de um valor com o qual eu não concordei e eu disse-lhe, olha, a partir deste momento esqueça Moledo para tudo o que é transportes, cedência de carrinhas, porque eu não consigo mais ceder carrinhas a custo zero. E o vereador olhou para mim e não gostou.
1: Gorete Verde explicou que, perante a posição assumida pela Junta, o vereador acabou por apresentar uma nova proposta com um reforço de 8 mil euros que a autarca aceitou.
10: A partir desse momento, o vereador refletiu, achou que eu tinha razão e fez-me uma proposta de um aumento de 8 mil euros. E eu aceitei. Portanto, por essa razão, peço-vos que votem a favor.
11: A Presidente da Junta justificou a posição sobretudo pelos custos associados à cedência de viaturas e ao apoio que a freguesia tem prestado regularmente às associações do Conselho. Goretti Verde recordou que Moledo e Cristelo têm sido frequentemente chamada a disponibilizar carrinhas para diferentes atividades e que até agora esse apoio era muitas vezes prestado sem uma compensação financeira correspondente. A Presidente da Câmara agradeceu a colaboração da freguesia e considerou que o novo contrato vem essencialmente formalizar uma prática que já existia. Liliana Silva destacou ainda o papel de Moledo e Cristelo no apoio às associações, afirmando que em situações de necessidade, sobretudo ao fim de semana, a freguesia tem respondido às solicitações do município.
12: No fundo está aqui plasmado aquilo que vocês já fazem connosco, eu volto a repetir, já está plasmado aquilo que vocês fazem connosco. Desta vez vocês vão ser ressarcidos por esse apoio que nos dão. E deixe-me também deixar aqui a palavra de agradecimento, porque muitas vezes quando estamos desesperados ao fim de semana e precisamos de uma carrinha para uma associação que precisa mesmo e é preciso dar resposta, são muitas as solicitações. Moledo está sempre ao nosso lado também para ajudar e, portanto, o meu agradecimento. Obrigada.
11: A posição de Moledo e Cristelo acabou também por levantar questões políticas na Assembleia Municipal, uma vez que outras freguesias, igualmente lideradas pelo PS, tinham manifestado reservas ou rejeitado os respectivos protocolos. Ao contrário do que aconteceu com DEM e Riba de Âncora, o contrato relativo à União de Freguesias de Moledo e Cristelo avançou para votação na Assembleia Municipal. A proposta foi aprovada por unanimidade, o mesmo acontecendo com a União de Freguesias de Gondário e Arbacém, Âncora, Vilar de Mouros e Venado e Azevedo. Cerveira, um lugar de tempo, é o novo filme promocional dedicado à Vila Nova de Cerveira, realizado por Luís Lagadouro, que convida a descobrir o território a partir da sua memória, identidade, paisagem e relação com a arte. Com narração do ator cerveirense Luís Lourenço e a banda sonora original de João Gigante, o filme conta ainda com a participação do pintor Henrique do Vale e das jovens cerveirenses Inês Carvalho e Madalena Pereira. Ao longo do filme, Inês e Madalena percorrem diferentes lugares de Cerveira num percurso que dá a conhecer um território marcado pelo rio, pela montanha, pelo património, pelas suas gentes e pela criação artística. Em paralelo, Henrique do Vale percorre os mesmos espaços recolhendo referências, formas e elementos da paisagem que transforma numa obra pictórica. Os dois percursos acabam por se cruzar na Bienal Internacional da Arte Cerveira, onde as jovens descobrem a obra criada pelo artista a partir dos lugares que acabaram de conhecer. O encontro traduz, assim, uma nova forma de olhar para o território, cruzando experiência, memória e criação. Para o Presidente da Câmara Municipal de Vila Nova de Cerveira, Rui Teixeira, este vídeo promocional é, acima de tudo, um convite a olhar para Cerveira com outros olhos, valorizando aquilo que nos distingue e que faz deste território um lugar único. A nossa identidade constrói-se a partir da relação entre as pessoas, a paisagem, o património e a cultura, e é precisamente esse cruzamento que o filme procura transmitir. Queremos afirmar Cerveira como um território com identidade, criatividade e capacidade de se reinventar, sem nunca perder a ligação às suas raízes. Este filme mostra uma Cerveira que permanece fiel à sua essência, mas que também se projeta para o futuro através da arte, das novas gerações e da valorização do nosso património natural e cultural, acrescenta o autarca. Entre o que permanece e o que se transforma entre memória e futuro, Cerveira, um lugar de tempo, procura responder a uma questão central: o que é Cerveira hoje? A resposta constrói-se através das pessoas, dos lugares e das experiências que dão identidade ao concelho num território onde o tempo e os espaço se afirmam como oportunidade da montanha ao rio, numa vontade constante de ser, todos os dias, este lugar. Consulte o vídeo no Facebook do município de Cerveira.
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0: São 10 horas.
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